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0: A partir de agora, respeitável público, 21, I can wake up.

0: Pensamento do Janho dessa quinta-feira com a força do restaurante Porcão.
1: Porcão.
0: É, é. Restaurante Porcão. Você enche a pança e nós não lavamos a louça.
1: Ah. É tipo bem sujo.
0: É mais ou menos isso. É. E o mosca frita, né?
1: Mosca frita.
0: Um abraço pro Miro aí.
1: Valeu, Miro.
0: Ele que deu o detalhe do restaurante Mosca Frita aí na cidade.
1: Tá louco, Miro.
0: Cara, mosca frita deve ser bom, né? Milanesa, então, Deus livre. Hoje eu começar o PDD com a oração.
1: É.
0: Senhor, se for da tua vontade, eu gostaria muito de testar se dinheiro não traz felicidade.
1: Mas só,
0: olha, se for, só um teste.
1: Sim. Só se for da tua.
0: É, me ajude, né? Eu fui seguir Deus e ele caminhou sobre as águas, cara, não deu.
1: Nem Deus aguentou.
0: Ai, ai. Ontem tava de boa em casa, umas 10 horas da noite. Eu tinha jantado, tomei um banho, me preparei pra dormir. Chega um áudio de 3 minutos do meu mecânico.
1: Ah,
0: meu Deus.
1: Podcast de mecânico.
0: 3 minutos, boa coisa, não é, né? Ah, Deus do céu. Hoje descobri uma verdade indubitável.
1: Opa.
0: Travestis e tartarugas escondem os ovos na praia, né?
1: Meu Deus.
2: Bem louco.
1: Ai, ai, ai.
0: Eu, quando peço para o universo tirar toda a negatividade da minha vida, bebê, minha mulher diz pra mim sair de casa que ela vai ficar com a casa, né?
1: Você foi? Você foi, já era, já era, já era.
0: Hoje soube também que a Receita Federal vai começar a monitorar os PIX acima de 5 mil reais. Eu que tô comendo miojo faz 3 meses, nem água tem em casa. Meu Deus, vamos pegar minhas 5 pila da conta.
2: Bem louco.
1: É que nem aquela que tu fala, como é que você vai pagar 10 pila em dinheiro, 5 no PIX e 10 e outro no cartão.
0: É, e 5, tenta na sorte.
2: Bem louco.
1: Né?
0: Ai, ai. Mais um dia normal. Eu na rua, fingindo que tô numa ligação pra não falar com pessoa chata. Né? Normal. Ai, ai. Quando entrar num novo relacionamento e a sua namorada for você achar ela um anjo, né?
1: Uhum.
0: Não se iluda tão facilmente. Uhum. Lembre-se que o demônio já foi um anjo um dia, né?
1: Já foi. É. Um anjo caído, mas já foi. É.
0: Deus tá vendo tu voltar da caminhada e passar na padaria. Preocupada comigo. Cuidado na academia, vão te oferecer bomba. Eu com 5 rojão dentro da mochila.
1: Ai, ai, ai.
0: Quando criança, eu costumava dizer pros meus pais: olha, quando eu crescer, eu vou ajudar todas as pessoas pobres.
1: Uhum.
0: Agora que eu cresci, eu sou a pessoa pobre e ninguém me ajuda.
1: Ninguém ajuda. Ninguém quer saber de me ajudar. Que coisa séria é isso, cara.
0: Ai, ai. Médico, olha. Por favor, você não pode se automedicar.
2: Bem
0: eu
2: louco.
0: Com 5 Ritalina na cabeça, porque eu ia auto me fecundar, né? Literalmente.
1: Ah, meu Deus.
0: Uma dica importantíssima: pare de se achar. Ninguém tá te procurando.
1: Ninguém tá procurando.
0: Definição exata de família pra mim: minha mãe e meu pai brigando, quase de faca, quase se arrebentando durante o jantar. Minha avó tomando vinho, um litro, no litro mesmo, né? Sem taça nem nada, sem nem saber que mundo tá. Minha irmã, aos prantos, desesperado porque tá grávida, e eu perguntando pra ela se ela vai querer o bife ainda, né?
2: Que é o bife?
0: Normal, né?
1: Ai.
0: Hoje descobri que a gente sabe que tá ficando velho quando a idade da gente ultrapassa o número de sapato, né? Olha, eu tenho uma certeza. Esse cupido filho da mãe deve ter enfiado a flecha no cu de certas pessoas, né? Porque elas só se relacionam com gente merda.
1: Meu Deus. Não dá uma dentro.
0: Olha, meu senhor, infelizmente seu problema é grave. Meu Deus, eu vou morrer? Não, capaz. Fique tranquilo. Dá pra resolver com alimentação saudável, menos álcool, o senhor vai ter que cortar cerveja e uísque, exercícios físicos em academia, ter uma vida totalmente saudável. Meu Deus, eu vou morrer.
1: Já era pra mim. Caiu pra mim.
0: Você sabia que vegano é uma palavra indígena, antiga, que significa ele não sabe caçar.
1: Tá aí, ó, viu?
0: Meu último pedido, espero que seja atendido. Quando eu morrer, me enterre ao lado da minha sogra. Ai, que bonito mesmo que ela esteja viva.
1: Mas faz isso por mim.
0: Ai, ai. Na minha época, não tinha esse negócio de cabelo maluco nas escolas, era só piolho mesmo.
1: E tinha, meu Deus, quanto piolho, cara. Ai, ai. Era um monte de piolhento, cara.
0: E a última, pra você aposentado, é uma notícia. O governo acaba de anunciar que todo cidadão aposentado terá direito a 3 novos planos de saúde, privados e gratuitos. Os planos são o plano Assim, o plano Amil e o plano Celas. E deve ser utilizados da seguinte forma: assim que você passar mal, mesmo que você vá a mil pro SUS, você vai se lascar.
1: Vai se lascar.
0: Que Deus nos proteja.
1: É. Pererê com Arno Costa, nessa quinta-feira. Bem legal. 6:27
0: se lasca.
1: Minutos. Se lasca é bom, se lasca, né? É bom. Bom, a gente vai pro nosso WhatsApp. A Lúcia sempre é.
0: Ah, não, aqui no WhatsApp, a Lúcia.
1: Pois é, e a Lúcia é a primeira, né? Ela. A Lúcia, ela sempre nos ajuda aqui, ela mandou vários vídeos e ela, aliás, você pode mandar aí, né, os seus áudios e vídeos pra gente aqui, pra compartilhar aí, porque às vezes o programa Bem Louco é um programa informativo, é um programa explicativo, mas às vezes a gente é quinta série também, poucas vezes a gente é quinta série.
0: O programa é elucidatório.
1: É, então se tu tem aí, de repente, um áudio, um vídeo, tem tal, nossa, né, quer mandar aí, engraçadinho. É, não, vamos lá então. Da Lúcia!
3: Na vida você tem que ser bom só uma vez. E se for duas, vai ser bombom. Aí vem alguém e te copia.
0: É antiga, mas é válida.
1: É bom, né? Não pode ser bombom. Vai mais uma da Luciana.
4: Oi. A senhora teve 12 filhos, criou 11 filhos. Como que a senhora conseguiu na educação para 11 filhos?
5: Minha filha foi pela graça de Deus. E esse troféu bem aqui que me ajudou bastante.
0: Isso o quê?
1: Troféu que ajudou bastante, olha lá. Como é que ela educou os filhos? Na graça de Deus.
5: Na graça de Deus.
1: E olha o troféuzinho.
5: E esse troféu bem aqui que me ajudou bastante.
1: Olha lá. Chinelo.
0: O chinelo é bom, né?
1: O chinelo, rapaz.
0: Chinela cantora, hein?
1: Eu. Mais um da Lúcia.
6: Opa, chegamos. Deu R$16.
7: É nesse QR Code que tá aqui atrás, né?
6: Isso.
7: Eu vou mandar aqui. Aí confere aí que não foi que você chegou.
1: Ah. É uma corrida do Uber.
0: Tá.
1: Certo? O casal tá lá atrás e tal, né? E aí ela vai pagar a corrida.
7: Eu vou mandar aqui.
1: No QR Code.
7: Aí confere aí que não foi que você chegou.
6: Ah, beleza. Então, Bruno, né? Chegou.
1: Bruno.
6: Não, é. Você errou, pô. É Bruna.
1: Bruna.
8: É Bruno mesmo, meu nome.
1: O cara não notou. A gente tem uma percepção, né, Arno? A gente
0: já tem uma vivência.
1: A gente já tem uma vivência, né?
0: Vamos dizer que nós não somos velhos, né?
1: É, não, a gente tem uma certa vivência, né? Dá pra perceber, né, cara?
0: Com certeza.
1: A não ser que tu não queira perceber.
0: É, não sei.
1: Vamos pegar o nosso grande Ronaldão, né? O Cascão, né? O fenômeno.
0: É,
1: que... Ele sabia o que ele tava levando pro motel.
0: E não era uma tartaruga, né?
1: E não era.
0: Tava com os ovos escondidos, mas não era.
2: Bem louco.
1: Ai, ai, vai mais uma da luz.
2: Mas onde que você andava, homem?
9: Tinha ido no médico.
2: Até que enfim, né? Falou teus problemas.
9: Não falei nada de você lá.
0: Essa aí eu ia mandar.
1: Cara, muito boa isso aqui.
0: Logo de novo, muito aí, boa.
2: Mas aonde que você andava, homem?
9: Tinha ido no médico.
2: Até que enfim, né? Falou teus problemas.
9: Não falei nada de você lá.
0: Muito boa.
1: As mulheres nem são problemas assim no carro. Mais um da Lúcia. Vamos lá, o que que tem aqui?
10: A Salete e o Valdir na praia. Olha ali, gente. Salete e Valdir.
1: Olha aqui, os dois aí.
0: Vamos colocar o vídeo lá pra...
1: Os dois vêm, bota lá.
0: Vamos abrir o programinha aqui
1: e vamos colocar no ar aqui, porque esse aqui é o casalzinho de
0: idosos,
1: tá? Eles estão na praia.
0: Os riscos de afogamento. Salete e Valdir na praia.
10: Olha ali, gente. Salete e Valdir! Salete do céu, alivanta, mulher!
1: Alivanta.
10: Ô, meu santo, tio. O Valdir vai perder as orbas. Segura as orbas. Salete! Do céu, a onda!
0: Cara, agora a praia é braba, né? Meu Deus do céu.
1: Vai, mais uma da Lúcia.
11: Não, é que eu não te entendo.
1: As velhas da Lúcia.
11: O que é esse calor que você tá, menina?
12: Ai, menina, eu acho que eu preciso fazer aquilo. Dá um tapa na pepeca.
11: Eu não conheço isso.
12: Precisa de furofá.
2: Bem louco.
1: furunfa.
0: Meu Deus. Coisa feia.
12: Eu preciso dar uma bimbada, menina.
0: Bimbada? Bimbada fazia tempo.
12: Eu tô precisando engolir o filho da galinha.
13: Engalado?
12: Eu tô precisando. Vou tentar explicar melhor. Eu preciso dar um tchaca-tchaca na buchaca.
13: Pelo amor de Deus.
12: Desvendar a caverna do dragão.
0: Desvendar a caverna do dragão.
12: Gastar o tadão na fila.
13: Ah, agora eu entendi. Você tá querendo.
12: Para com isso!
13: Nossa.
12: Sabe por quê? Encontrei um idoso.
1: Opa!
0: Nossa.
12: Falou que era viril.
1: Opa!
12: Todo forte, aguentava tudo. Aguentava nada, menino. Não deu tempo nem de eu piscar, o homem acabou, menina. Apelidei ele de alegria de pobre. Dura pouco.
1: É brabo.
0: Ah, é. É, daí é brabo. 6h32, bem louco na Top 104. Fala, Luiz.
1: Um mísero áudiozinho ele me manda.
0: Um áudio só,
14: boa
0: Luiz.
14: Boa tarde, guridatinha do bem louco.
0: E aí, Luiz, beleza?
14: Seus espada de São Jorge.
0: Espada de São Jorge.
1: Espada de São Jorge.
0: Tem gente que gosta da espada de São Jorge.
1: É, diz que afasta os maus olhados.
0: Afasta os maus olhados.
1: Os maus espíritos.
0: Os maus espíritos, não sei o que mais. Antes do Skol, vamos lá. Quem é que tá aqui com a gente? Ó, o Jonathan. Fala, Jonathan, o chofer.
15: Fala, meus três mosquiteiros, do bem louco.
0: Mosquiteiro, é mosquiteiro.
15: Vou remandar o áudio que eu mandei esse dia, que não foi pro ar, né?
0: Uhum.
15: Que eu mandei atrasado. Mais atrasado que coisa de porco, né?
0: É. Bola de porco.
15: Pobre, né? Um cara de sorte, né? Nunca vi um pobre com mais sorte que eu.
0: É.
15: Esse dia deu uma chuva, né? Aquela chuva daquele jeito, né? Aí fez um açude ali na Vila Ibate.
0: Um açude.
15: Deu com o cara sujo, né? Esse aí, vou economizar uns trocos. Vou passar no meio do açude lá pra lavar o carro, né? Tá, coisa linda. Passei, lavou o carro. E daí parou de funcionar, desgraça das luzes do lado direito. É, o pobre é sortudo, né? Aí ainda assim, hoje, peguei e paguei pra lavar o carro.
0: Meu Deus.
15: Que fase, né?
0: Que fase.
15: Pobre é de sorte, né?
0: É, eu fui fazer isso uma vez, dar uma lavada também, cara. E achei um buraco, né? Moí um pneu.
1: Meu Deus do céu.
0: Ricardo Skol tá com a gente. Fala, Skol, o que ele mandou pra nós aqui? É do Facebook, é um link. Vamos ver se vai abrir esse link do Facebook.
1: Vou colocar no ar ali, vamos ver.
0: É, peraí, vamos ver.
16: Do ladrão?
0: Vamos ver.
13: Tem?
0: Diferença do político e do ladrão.
13: Qual que é, então?
16: A diferença é que um a gente escolhe e outro escolhe a gente.
1: Pois é.
0: É, meu amigo. É. Mais uma do Skol. Vamos ver o que o Skol mandou aqui. Vamos abrir aqui o link de Facebook.
13: É vida de casado?
16: Ah, homem, vida de casado, sossegado. Na casa, quem manda sou eu, então, é de boa.
13: Eu também, ó. Quando eu casar, mulher nenhuma vai mandar, mas não quero mas nem olha, saber.
16: O homem que é mandado por mulher, nem homem, não é, né?
13: Mas Deus do livro.
17: Bonito, né? Deve ter enfiado um celular dentro do fiote que tu não me atende. Tomando cachaça com tudo que tem pra fazer em casa. Tu não tem vergonha mesmo, tu deu 5 minutos pra estar em casa.
16: Corre, corre, piá.
13: Você é louca. E daí, homem, como é que vai a vida de casado?
0: É, mais ou menos assim pra alguns, né?
1: O que ele mandou mais? Ai, o Skol mandou mais aqui?
0: Ixi.
18: Por que essa guerra toda por causa desse estreito de Hormuz?
0: Ah.
18: Parece que tem ouro aqui.
1: Foi pro ar isso, Arno?
0: Foi. Não, mas não mostrou nada. O estreito tava fechado, né?
1: Vamos ver.
0: Tava
1: é
0: tapado
1: verdade.
0: Ali o estreito.
18: Por que essa guerra toda por causa desse estreito de Hormuz? Parece que tem ouro aqui.
1: Pois é.
0: É, meu amigo, é complicado. Até vou voltar lá pra ter. Que vai que apareça outro estreito de Hormuz.
1: Vai, Skol!
19: Escuta, eu cobro 150, só transar. E se você querer transar e chupar. 200 reais, mas tudo é com camisinha, entendeu? Tudo. Se você só me vai chupar o peito, eu.
1: Ah, meu Deus do céu!
19: Eu vou chupar o peito.
0: Vai transar, não vai transar?
19: Mas com camisinha, tudo é com camisinha.
0: Beleza.
1: Meu Deus do céu, Skol.
0: Eu achei que era pra trançar mesmo.
1: Bem louco. Skol, que tipo de brick tu tá fazendo aí, Skol? Meu pelo Deus amor de Deus, céu. Skol. Tá mais um áudio do Skol, daí chega.
20: Eu, o coelho, a milanesa, eu comi frito. Agora coelho? Vou deixar os ovos pros componentes do grupo aí. Feliz Páscoa. Ah. Comendo os ovos aí, tropa
0: ah,
20: da casa.
0: Muito coelho bom. A milanesa.
1: Olha lá, a Lúcia mandou aqui, ó. Ó é? Aqui em casa, protegido contra o mar. Tem espada de São Jorge por tudo lá.
0: Ah, bom.
1: Minha Nossa Senhora.
0: Tem, um, tem até a lança
1: tem de São Jorge. Tem a lança, a espada de São Jorge. Pois é. Ah, ela
0: deu pra, boa, né?
1: Deu pra perceber, Lúcia, que tu é
0: uma pessoa protegida.
1: Supersticiosa. Ela disse, não, eu sou católica. É supersticiosa. Não, eu sou católica só.
0: O senhor aliás, é transexual? Não, eu sou luterano.
1: Luterano. Aliás, tu tem ido na missa lá, Lúcia?
0: É.
1: É ela tem ido na... Não, é, não sei se é missa ou culto. Acho que é culto.
0: É, culto.
1: Na
0: orando,
1: igreja ali né? da... Na verdade, eu acho que...
0: Galopeando ela... no lombo do capeta.
1: Não, é, ela fica na sacada... Da sacada dela, ela acompanha
0: ah, do outro lado ali, né?
1: Do outro lado.
16: Bem é, louco.
1: Tem a igreja, acho que é a igreja luterana. A igreja que o Jefferson aqui, que Jefferson com G, ele vem gravar o Minuto com Deus pra TV.
0: Ah, legal.
1: É
0: legal.
1: Ali.
0: Legal,
1: tá indo legal. Lá, Lúcia? Olha os pecados.
0: Vamos dar uma passada aqui no YouTube.
1: Vamos dar uma
0: passadinha aí. O Paulo César Zambiá está dizendo, na live tem pouca gente como no estúdio hoje, um grande abraço. Todos ficam com Deus. Valeu, Paulo. Ele tá dizendo, mas é assim, quando a gente começa a namorar, a gente começa a namorar com a gatinha e depois pois a gente casa,
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0: O filho cresce e eles viram as onças. É, meu amigo, não, esse é o tipo da coisa que não dá pra comentar muito, né? Mais algumas frases aqui, ó.
1: Vai.
0: Hoje acordei com a minha companheira inseparável.
1: Opa.
0: Ah, que legal o relacionamento. Não, a dor nas costas.
1: Ela tá sempre ali, né, cara?
0: Ai,
1: sempre ali.
0: Hoje eu quase dei a minha opinião, mas eu senti um toque no meu ombro, era Deus. Disse, cala a boca,
1: cala
0: animal.
1: A boca.
0: Cala a boca, não faz isso.
1: Nada, não faz isso. Melhor ficar quieto.
0: É, melhor ficar bem quieto, né? É. Hoje parei pra repensar minha vida. É. Se eu perdesse tudo que eu conquistei até hoje, eu não perderia nada.
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1: Não ia perder nadinha.
0: Você trabalha numa casa lotérica? Ué, não, porque... Queria ver tua raspadinha.
1: Ah, opa.
0: É.
1: Opa.
0: Dizer eu te amo é fácil. Quero ver você dizer esfigmamômetro.
1: paralelepípedo.
0: É. Achismo é para pessoas que não têm opinião. Eu acho.
1: É o que eu acho, pelo menos, né?
16: Bem louco.
0: Eu acordei tão cedo, mas tão cedo que o Galo não tinha nem escovado os dentes.
1: Tomou um cagaço. Cara, o Galo chegou a tomar um cagaço.
0: Meu Deus do céu. Hoje eu entendo que o Galo acorda gritando, né? Que tá louco. Meu Deus do céu.
16: Louco.
0: Hoje vi uma conhecida em pé no ônibus. Não dei lugar pra ela. Que se foda. Cara, tem que ser mais educado. Isso é horrível, ainda mais uma mulher. Semana passada eu tava de pé, ela não quis me dar.
1: É, daí não dá, né?
0: Ai, aí que pensando, se o Chile fica embaixo do Peru, será que ele é o saco da América Latina?
1: Ai, ai.
0: Hoje acordei e sonhei com você, meu amor. Ai, que bonito, acordei todo mijado. Já era. Um pouquinho temos mais.
1: Michael, o Paterno tá ouvindo a gente.
0: Ô, oh, Paterno.
1: Mandou uma caretinha. Fala, Lúcia.
21: Gelson, tu não está falando bobagem. Eu vou naquela lá em cima, perto do Hospital São Miguel.
1: Nos evangélicos aqui em cima. Ah, tá bom, Lúcia. Eu achei que era nessa pertinho da tua casa ali.
0: Ah,
1: áudios e vídeos que o Arno Costa mandou. Eu tento me controlar. Vamos lá. Tu vai colocar lá ou não?
0: Vamos lá.
1: Então, pra você que tá no nosso YouTube, no Face e também no Insta, não, no YouTube, no Face, a gente vai colocar esses áudios e vídeos agora ao vivo pra você. Vai se lá. Liga aí.
22: Em nome de Jesus, dê uma forte aplauso. Uma salva de palmas bem forte pra ele, amém?
1: Meu Deus, cara.
0: Uma pova de palma. Uma salva de palma.
22: Em nome de Jesus, dê uma palma, uma forte aplauso.
1: Uma
22: salva de palmas bem forte pra ele, amém?
0: Uma palma pra foda.
1: Parece que ele tá passando mal, cara. Mais uma.
3: Eu faço igual a Leonardo Capes.
0: Leonardo Capes.
1: Ah, não, peraí.
0: Leonardo Capes. Já começou errado.
1: Leonardo Capes.
3: Eu faço igual a Leonardo Capes.
4: Leonardo Capes.
3: Quando ele tava naquele grande Titanic, ele disse só que com pessoas grandes, mas ele não sabia que Deus podia derrubar aquele Titanic, que derrubou com apenas um cibag.
1: É, o Leonardo
0: DiCaprio com o cibag.
1: Só o cibag. Muito bem, meu louco na Top CN 4, 6h42, mais um.
5: Vovô, a senhora tá gostando do Pilates?
23: Sim.
0: Pilates?
5: E tá, a senhora não faz Pilates por quê?
3: Porque foi Pilates que matou Jesus.
0: Pôncio Pilates.
1: É, não é.
0: Tem mais vídeo.
1: Vamos lá, tem mais vídeo, vamos lá. Vamos lá.
23: Aí eu comecei a fazer academia agora e já tô tomando uns negócios, viu? É mesmo? Tá tomando o quê? Dorflex.
0: Dorflex.
1: Tá lá também ou não?
0: Peraí, vamos lá. Deixa eu colocar lá.
1: Já tô tomando os negócios, Dorflex.
0: Tomando os negócios,
1: é. Dorflex é parceiro. Vai, mais um vídeo.
24: Aqui atrás, um lindo,
1: lindo
24: pé de tâmara produzindo. Antigamente, essa árvore demorava de 80 a 100 anos para produzir frutos. Daí a frase, quem planta tâmaras, não colhe tâmaras. Conta-se que uma vez uma senhora já de idade plantava tâmaras no deserto. Um menino, vendo-a plantar, falou... Mas por que a senhora perde tanto tempo plantando que não vai comer? A senhora,
0: muito
24: calmamente, olhou para o jovem, pensou e falou:
3: vai tomar no cu!
1: Ai, mais uma do Bem Louco, vamos lá.
25: Café, queijo, papel higiênico.
1: Esse cara, cara é muito bom.
0: Aqueles pensamentos intrusivos.
1: Que, pois, o que acontece, cara? O TikTok, o Insta dele é isso. Os vídeos dele são esses. Ele não fala. É só o pensamento dele.
0: É o pensamento dele intrusivo.
1: Vamos lá.
25: Café, queijo, papel higiênico e quântica. Eu acho que eu estudei com aquele rapaz ali, viu? Não estudei, né? Ele é mais narigudo. Café, queijo, papel higiênico e cândida. Será que eu tô esquecendo alguma coisa? O carrinho da tia tá lotado, vai dar mais de R$1.000. Se bem que não tem carne no carrinho, né? Então acho que vai dar uns 900 por aí. 956. Café, queijo, papel higiênico e cândida. Teve sorteio de carro nesse mercado no fim do ano, né? Eu queria a foto de quem ganhou. Será que alguém ganha nesse sorteio do mercado? Tá cheirando peixe aqui. Café, queijo, papel higiênico e cândida. Esqueci a sacola retornável. Eu sempre esqueço, sempre que eu compro essa sacola. Eu sempre esqueço. Mas é tão mais fácil pra carregar as coisas.
1: É.
25: Vou levar sabonete. Café, queijo, cândida. Tô esquecendo alguma coisa. Café, queijo, cândida e torresmo.
1: Torresmo. Vai mais uma. Vamos lá, no Bem Louco da Top Série 4.
3: Notícia, chegando aqui em Camburiário.
1: Vamos ver onde é que ela chegou.
3: Notícia, chegando aqui em Camburiário.
1: Aí sopraram pra ela, né? Vamos lá, Beloco, mais um áudio.
3: Meu Deus do céu. Mas tu tá sapateando o que ali atrás de mim, gente? Mas 2 horas pra se arrumar? Eu podia ter ido pescar, mas não. Fiquei em casa pra sair contigo, daí tá aí 2 horas pra se arrumar. Vai dizer que tu não ia demorar 2 horas pra pegar um peixe? Sim, fico 2 horas pra pegar um peixe, mas pelo menos no final eu sei que eu vou comer, né?
0: Eita porra!
1: Ele deu uma risadinha aí. Pra nós fechar aqui os áudios e vídeos, vamos ver.
25: Mais é bom morar na praia, viu? Eu queria comer um espetinho, uma música chata. Por que que não abaixa o volume? Comeria fácil o acarajé. Cada latinha de cerveja, aquela tia levanta da cadeira dizendo que vai dar um mergulho, como se a gente não soubesse que ela vai fazer xixi no mar. A vontade de comer um espetinho. A menina respondeu, se fosse minha filha, ela ia ver. Será que tem tubarão aqui? O espetinho deve ser alto pra morar aqui, viu? A vontade de comer espetinho tá cheirando charuto. De onde vem?
0: Cheirando.
25: A sunguinha feia desse cara, como tem coragem. Ninguém me serviu torresmo. Olha que oportunidade boa de negócio que eu tenho aqui. Eu vou falar pra lindona. A gente pode abrir uma barraca e vender torresmo. Ia comer torresmo todo dia.
1: É, isso aí. É.
0: Fecha e abre aí que eu mandei mais uns, né?
1: Ah, tem mais, hein?
0: Tem mais, fecha lá, ó.
1: Olha lá, já.
0: X.
1: Ah, já foi?
0: Ué?
1: Ah, já tá aqui. Tem que fechar o quê?
0: Ué? Será que eu não mandei?
1: Não, tá aqui, tá aqui, vamos lá.
0: Tá aí?
6: Como se chama a parte branca do ovo?
0: Ó. Isso é muito bom. Como se chama a parte branca do ovo?
1: Como se chama a parte branca do ovo? Vai.
6: Como se chama a parte branca do ovo? Semen.
16: Tem louco.
1: Semen. Ai, vai, mais uma aqui do
7: lado. Amor, onde é que você tá?
8: Oi, amor. Tô chegando em casa.
7: Amor, e tu foi pra onde?
8: Oxe, eu fui no shopping.
0: No shopping.
7: E tu foi com quem?
8: Os moleques ciumentos da porra, eu não fui com você.
7: E onde é que eu tô?
8: Eita. Esqueci a mulher.
0: Chegou em casa e esqueceu da mulher, mano.
1: Eita, mulher, cimenta na mulher. Vai, mais uma pra nós fechar aqui.
0: Cara, essa é maravilhosa.
1: Olha aí, o cara vem apresentar.
0: Um expert em bebidas.
1: Em bebidas, em vinho.
0: Às vezes tu vê isso em restaurante, né? Os caras querem se aparecer pra mulher.
1: Enólogo e tal.
0: É, um enólogo.

0: ver mais.
1: É, o olhar do cara. Ah, né? De tanto querer em todo el... A cor do vinho.
0: Ah, cheiro.
1: Cheirou. Vai experimentar. Aquela bochechada agora. Cacarejo. Aí, olha que garçom.
2: É Heineken.
0: É Heineken. Boa! Muito bem.
1: Meu
0: Marcinho,
1: Deus,
0: fala, Marcinho. Marcinho me mandou aqui um áudio. Vamos ver qual é.
3: Quero café! Quero café! Quero café!
2: É.

0: no teu Forever Sempre, trazendo o PDD de não, hoje, desta quarta-feira. É ou não é?
1: Vai se lascar, né? Outono, chegando o inverno. Quem nunca se planejou todos os passos antes de sair do banho no inverno não sabe o que é ser estrategista, né?
0: Já
1: aquecedor no banheiro, toalha e tudo mais, né? E o pior é que tu tá lá todo ensaboado e esquece a toalha, cara. Aí não tem ninguém em casa. Meu Deus do céu.
0: É verdade.
1: Eu quase trabalhei como vidente.
0: Opa.
1: Só que eu tive uma visão que o trabalho não daria certo. Eu parei.
2: Bem louco.
0: É aquele negócio que tu vai na consulta, né? Vai, chega, cumprimenta a vidente e vender. Como é teu nome? Ué, mas tu não é vidente.
1: Não é evidente, tá louco?
0: Sabe.
1: Ó, eu quero pedir divórcio da pobreza.
0: É?
1: Esse nosso casamento não tá dando certo. Ninguém está 100% limpo.
0: Não.
1: Ou você toma remédio controlado, ou toma duas garrafas de café por dia, ou come sem controle, ou estoura o cartão de crédito. Ninguém aguenta essa vida no seco. Não tem jeito. Um vício tu sempre tem.
0: Sempre tem.
1: Ai, você tem que confiar mais nas pessoas. Eu nunca vi nem em mim mesmo. Às vezes eu digo nunca mais. Três minutos depois eu tô fazendo tudo de novo.
0: É verdade. É a mesma coisa da playlist, né? Lembra aquele vídeo que tem tipo assim, ó. Cara, eu pulo as músicas da playlist que eu escolhi.
1: Cara, mas eu tô com um problema sério, meu.
0: Eu pulo as músicas da playlist que eu mesmo escolhi. Então quer dizer que.
1: Meu Deus.
0: A tua opinião, imagina. O que é a tua opinião pra mim? Não é nada.
1: Não sei se tá acontecendo isso contigo, cara. Eu nunca fumava, agora eu tô desse jeito. Eu não consigo assistir mais um filme sem estar avançando.
0: Não.
1: Cara, eu não consigo mais, cara.
0: Não, isso tem que ser um processo de ansiedade.
1: E eu tô
0: isso é um processo de ansiedade.
1: Cara,
0: vamos fazer uma consulta aqui, vamos chamar um psicólogo, um psiquiatra, isso é um processo de ansiedade.
1: Pai de santo.
0: Bom, um pai de santo seria mais legal
1: pai
0: também,
1: de santo,
0: cara.
1: É bom, né?
0: Será que a gente arrumaria um pai de santo pra vir aqui?
1: Pai curu.
0: Pai curu.
1: Acabou com o guarda-chuva, mano. Lembre-se, um banco é um estabelecimento que te empresta um carro pra você ir até a esquina e ter pé de volta quando vai viajar.
0: É isso aí. É bem assim.
1: Sim. Eu e minha mulher ficamos na dúvida entre tirar férias ou nos divorciarmos. Optamos pela segunda hipótese. Duas semanas no Caribe podem ser maravilhosas, mas um divórcio dura pra sempre.
0: Um divórcio é duradouro.
1: Duradouro. Eu checando se ainda tenho só duas mãos, porque meu trabalho, juro que eu tenho 10.
0: É verdade.
1: Olha, eu só assisto X-Videos pela mesma razão que eu assisto o Discovery World. Eu gosto de ver vídeos de lugares que eu sei que eu não vou colocar a mão.
0: Nunca vai ir. Nunca vai ir.
1: Toda vez que acontece alguma coisa com Jesus, eu engordo 5 quilos. Tá louco? Por quê? Mas é. Jesus nasce, eu como panetone. Jesus morre, eu como bacalhau. Jesus ressuscita, daí eu como chocolate.
0: Meu Deus.
1: Eu vou pro inferno. Às vezes enxugando o rosto com a toalha, eu paro e penso. Será que essa parte que eu passei no saco antes?
0: Bom, cara, quem que já não foi dar uma cheirada aí?
1: Meu Deus.
0: Né? Dá uma cheirada assim.
1: Cara.
0: Barbaridade.
1: Lava a toalha cada dois dias ali, mas. Mas se tu tomar banho, tu tá limpo, né? Não tem? Como é que é? Esses dias eu vi um negócio também. Se a tua mulher não trocar a tua toalha, tu não troca nunca, né? Hoje comprei um livro e tô testando um novo curso. Como fazer o meu trabalho deitado? Tá toda hora suspirando, que porra é isso? 90% dos meus suspiros eu dou pra evitar de socar a cara de alguém. Então fica tranquilo.
0: Então deixa quieto. Deixa a pessoa fazer isso aí. Né?
1: Que tu tá quieto aí no canto? Não, tô vendo como me comportar em cidade grande sem mostrar que eu sou da roça.
0: Eles vão saber, não adianta.
1: Você anda estranho, quieto. Que foi? E eu com o limite do meu cartão de crédito todo estourado e ainda no vermelho, né? Claro que eu tô estranho. As fases do namoro são as seguintes. Mão na mão, mão naquilo, aquilo na mão e aquilo naquilo.
0: Aquilo naquilo, mas essas são as fases, né?
1: É que nem o sexo, né? O 69 é a hora que a gente limpa os instrumentos, né?
0: Pelo amor de Deus, né? É o horário que nós estamos.
1: Tá bem louco. Mas é uma realidade.
0: Não dá. Lubrifica.
1: Esse sou eu. Zero dívidas, no peso ideal, saúde mental boa, sono regulado, tempo sobrando. Eu no meu auge. quando eu tinha 8 anos de idade.
0: 8 aninhos, é. É, mas era o auge, né?
1: E aí, João, qual é teu maior medo? Meu maior medo é ficar velho e ter que tomar cerveja sem álcool, meu. Ah, meu Deus do céu.
0: Porra, cara.
1: Quem toma cerveja sem álcool não gosta de cerveja, gosta de mijar, né? Não,
0: cara, tem? Olha, é difícil.
1: E uma garrafa de cerveja é a resposta. Aí você não lembra e pergunta. Já era.
0: É isso.
1: Olha,
0: aí.
1: Eu pensei que era só pagar a academia e ir. Agora eu tô aqui precisando de creatina, garrafinha nova, ovo, whey, tênis, nutricionista. No fim das contas, é um esquema de pirâmide.
0: Não, é pirâmide. Academia é pirâmide. Com certeza.
1: Ai, ai. Tô fazendo um curso de reiki. Ah, é? Metade de mim é namastê. A outra metade é namasteta.
0: Lavasteta com que suco.
1: Se afaste de tudo aquilo isso. Que te faz mal.
0: Se afasta. É,
1: até parece que eu posso parar de trabalhar, né? Sabia que a vida é curta? É, sei. A vida é curta e eu sou grosso. Pronto.
0: Combina. Fechou.
1: Ai, ai. E aí, como é que tá a vida amorosa? Pra te ter ideia, a macumbeira me devolveu o dinheiro do feitiço. Até ela desistiu.
0: Nem ela aguenta, cara.
1: Ah, louco.
0: Nem ela aguenta, velho.
1: Ai, ai. Hoje eu tô bem, me sentindo rico. Tô me planejando financeiramente pra comprar um shampoo novo.
0: Mas isso dá um ânimo melhor pra pessoa, né?
1: Meu Deus, e a última desse bloco. A maior parte das pessoas acha que o T-Rex não consegue bater palmas porque seus braços são curtos, quando na verdade ele não consegue porque tá extinto. Ai, ai. Boa. Só uma piadinha curtinha aqui. Um sujeito pediu um pato assado num restaurante.
0: Pato?
1: Quando o garçom. Quando o garçom chegou, trouxe a ave. Tava mais dura que uma pedra, né? O cara muito puto chamou o garçom. Ó, garçom, vem cá. Pelo amor de Deus, né? Devolve esse pato lá pro filho da mãe do cozinheiro e manda ele enfiar esse pato na cu, né? Desculpa, senhor. Mas o senhor vai ter que esperar. Como assim tem esperar? Louco. É que ele tá enfiando uma lasanha e ainda tem um peru. Vai demorar um pouco.
0: Muito
1: PDD,
0: bem.
1: Lembrando que o PDD de hoje teve a força da funerária e joalheria Genro Feliz.
0: Genro Feliz.
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0: Boa!
1: PDD.
0: Vou fazer o seguinte, a gente tem um WhatsApp aqui, tu quer no Face?
1: Vamos no Face aqui, ó. O Cristiano conversa. Rodrigues tá dizendo, fala seus loucos, achei que tinham tirado uma ultra mega power férias, tá louco? Vamos fazendo bem louco pra levar energias boas pro Lucas, com certeza,
0: mas
1: né?
0: Já estamos levando.
1: É, vocês fazem falta seus ganhos. Vou levar uma coca pra vocês amanhã. Coca?
0: Viu, é impressionante o número de chamadas que eu tive no meu WhatsApp particular aqui na Top 104, perguntando sobre o Lucas, mandando energia positiva. Cara, isso é tão legal de a gente saber, né, que os nossos ouvintes, cara, eles são quase uma família nossa.
1: Exatamente.
0: E pessoas de diferentes classes, cara, é muito legal, muito legal. Então, gente, eu quero agradecer, né, Arno?
1: Com certeza. Por isso que eu penso, nós temos que se juntar num galpão aí, apagar as luzes e juntar a bofetada.
0: Porque a galera gosta. Vai, segue aí, depois vamos com mais.
1: O Mauro Conflas tá por aqui também. Como é que é? O Maciel
2: Conflas.
1: Grande Mauro. Boa tarde, gurizada. Hoje vou conseguir ouvir o programa. Grande Mauro, valeu. A Claudete Silva. Boa tarde, guris. Maninho melhorando, graças a Deus. Abraço a todos. Valeu, Claudete. Grande abraço. Quem tá aqui no YouTube também é o Marco Daniel Pis, né?
0: Grande,
1: boa
0: Marquinho.
1: Noite, duplinha. Bom demais. Lucas deu um cagaço. Mas é verdade. Mas já tá tudo certo, né, Marco?
0: Cagaço é bom.
1: Cagaço.
0: Foi. Não, e foi.
1: Tomei um cagaço.
0: E foi.
1: Boa. Era a galera que tava nas...
0: Muito bem. Vamos aqui então para o nosso WhatsApp. A Lúcia Terezinha Hattig é a primeira aqui nas nossas participações no WhatsApp. Um abraço para a Lúcia. Ela tinha ido pro Rio Grande do Sul visitar a filha. Na verdade, é o seguinte, ela foi para ver a Rúbia, mas ela foi mais para incomodar o genro, né? Que sogra que não incomoda genro não é sogra raiz, né, Lúcia? Então ela foi incomodar o genro. Vamos ver o que ela mandou mandar. As velhas da Lúcia.
3: Menina, que você
4: foi na praia.
3: Jura, nesse calor maravilhoso.
4: A minha prima tava lá, Evangélica.
3: Ai, eu conheço. Como é que ela tá?
4: Ela tá ótima, só que ela tava usando fio dental, Lúcia.
1: Meu Deus.
3: Evangélico usando fio dental na praia.
4: Eu falei, que coisa, né? Por que que não vai limpar os dentes em outro lugar, né? Muito constrangedor.
0: Fica mastigando ali, né?
2: Meu Deus.
4: Não, e assim?
3: Que isso não faz o menor sentido.
4: O relacionamento dela sempre foi uma incógnita para mim. Ela é casada com o marido dela. Ele é arquiteto e um bandista.
0: E um bandista.
3: Eu conheço o marido dela, é arquiteto e urbanista. Não tem nada a ver com religião.
1: Um bandista.
4: É que eu sou um pouco ligado.
3: É burra,
4: né?
3: É burra.
0: Não é o bandista.
4: É
0: urbanista.
4: É que o Durval uma vez queria largar de mim por incompatibilidade religiosa.
1: Ô, louco.
3: Por quê?
4: Compatibilidade.
0: Compatibilidade.
3: Religiosa?
4: Aham.
3: Como assim?
4: Ele não entendia que eu sou uma deusa.
0: É uma deusa. Mais uma da Lúcia.
5: Gostei, mas vem cá, você é parente do Lula?
6: Eu não, por quê?
5: Prometeu picanha e entregou uma linguicinha?
0: Mas e pra quê? As mulheres são muito exigentes hoje em dia.
1: Tá louco, cara. Eu também acho.
0: A coisa tá difícil hoje em dia, cara.
1: E o homem tá escasso, mulher. O homem tá bem escasso.
0: Quem tem o seu, segura, né?
1: Exatamente isso aí. Entre outra coisa. Hoje só aqui, o meu filho está participando de uma experiência social. Por 2 semanas ele tem que usar uma camiseta com os dizeres de um certo presidente é inocente, né? Aí diz, por enquanto já cuspiram nele, foi xingado e até levou uma garrafada na cabeça.
2: Bem louco.
1: Quero ver a hora que ele sair de casa e for pra rua.
0: Nem saiu. Vamos lá, mais uma da Lúcia. E apavorou.
7: Tava paquerando um moço mais jovem.
0: Apavorou, inclusive, já teve aqui na...
1: Teve aqui na Rádio Cidade, né?
0: Não, aqui na Top 104.
1: Teve na Top também?
0: Eu entrevistei, apavorou.
1: Boa,
0: aqui.
1: Louco.
0: Apavorou, acho que ela, se eu não me engano, ela teve entregando um prêmio da Anglo. Enfim, eu sei que entrevistei,
1: legal.
0: Apavorou aqui.
7: Tava paquerando um moço mais jovem que eu.
0: Ela tá no Ratinho contando essa história, né? Olha, no Ratinho.
7: Tava paquerando um moço mais jovem que eu. Ele falou assim, pavorou, eu gostaria de aprender coisas novas com mulheres mais velhas. Aí eu falei assim pra ele, eu te ensino a fazer crochê. Ele me bloqueou.
0: Bloqueou.
1: Sabe fazer crochê?
0: Vai.
8: Tem uma pergunta que meu papai não soube me responder.
0: Que gurizinho, tá no podcast.
9: Qual é a pergunta é essa?
8: As vacas fazem leite, as abelhas fazem mel, as mulheres fazem os bebês.
9: E então?
8: E os homens, o que fazem?
0: Não, isso aí, pô, isso é sacanagem, cara.
1: Os homens,
0: nós temos um papel importantíssimo, né? Vamos
1: lá.
0: Eu
1: também acho.
4: Madio santo, olha o Deus.
0: Madio santo. Olha o asa delta do Dionísio, é uma calcinha.
4: Madio santo, olha o Dionísio, fez uma asa delta com a calcinha da Lourdes, pelo amor de Deus, mas não é que deu certo,
0: homem. Olha lá, homem, voou mesmo. Micharia de calcinha. Jonas Kerber!
1: Opa!
0: Grande! Boa noite, alienígenas da Rádio Loqueiros de Plantão. Jonas Kerber mandou o seguinte.
1: Ele mandou,
0: 2 loucos tentam fugir do hospício. Um pula pro prédio vizinho e diz pro outro, pula! Eu ilumino o caminho com a lanterna. E o outro responde, tu tá louco, rapaz? Vai apagar a luz quando eu estiver no meio. Ai, meu Deus do céu. Outra versão famosa aqui, ó. Um louco liga pro bombeiro e diz o seguinte, tá pegando fogo no hospício. O bombeiro, onde é o fogo? Vocês vieram tão depressa que nem deu tempo de botar o fogo. Barbaridade. Um abraço pra ti. Agora vai, vamos ver.
1: Agora vai.
10: Teria pro casamento?
11: Não sei não. Qual que é?
10: É que a bateria tem um lado positivo.
0: Vamos colocar de novo.
1: Nossa,
0: a diferença da bateria pro casamento.
10: Como, você sabe a diferença da bateria pro casamento?
11: Não sei não. Qual que é?
10: É que a bateria tem um lado positivo.
0: Bem parida. Morreu, né, Neuri? Biondo! Grande Biondo! Olha aí, mano. O Biondo, ó. Fazendo uma carninha.
1: Ó.
0: Olha aí.
1: Plena quarta-feira.
0: Peixinho na brasa. Tá ele e mais uma turma reunida. Um abraço, Biondo! Grande Biondo da Biondo Tour. Deve ser os motoristas dele, né? Luiz Eduardo Rodrigues da Silva! O neto do Bigode. Fala, Luizinho, ó.
9: Boa tarde, gurizadinha do Velo.
1: Fala, Luiz.
9: Seus pé de capim margoso.
1: Margoso.
9: É, vocês falavam tanto dos procedimentos, agora saiu um procedimento de verdade.
0: É verdade.
9: Agora vamos reenviar minha participação de segunda-feira pra rodar hoje na quarta.
1: Mano. Boa.
9: Boa tarde, gurizadinha do Velo. Tudo tranquilo?
1: Joia.
9: Seus cone da Peré. Cone da Peré, é bom. E hoje todo aniversário.
1: Opa!
9: Tô fazendo 18 anos. Isso. Tô igual o Jimmy.
1: Sim.
9: Em vez de aumentar, diminui a idade.
1: Aumentando a orelha.
9: E o seu Aníbal, me diga uma coisa. Como é que vai ser o tempo essa semana? Já chove? Tá precisando de uma chuva agora.
0: Vai chover, já choveu.
1: Já choveu na daí, terça, né?
0: Mandou pro Armando, pra quem mais?
9: E o seu Aníbal.
0: Do seu Aníbal de novo.
9: E o Arno, daí as perguntas que eu fiz ali pro seu Aníbal e pro Jimmy e pro Armando, você responde daí.
1: Ah, tá.
0: Vai chover essa semana?
1: Vai!
0: Armando, vamos ver do Armando.
9: Daí, Armando.
0: Ó.
9: Tu não deu dois ovos de Páscoa pra mãe do Jimmy domingo?
0: E aí?
1: Olha, meu daí, querido.
0: Armando. E aí?
1: Olha, meu querido, os ovos que eu dei pra mãe do time lá são diferentes, é o compilo.
0: Mais uma.
9: E o seu Aníbal?
0: Ó.
9: E lá na linha Pinguizinho, como é que foi a Páscoa lá?
1: Matamos todos os coelhos. Os
9: coelhos botar ovo mesmo,
1: ó. Os coelhos botar coelho assado lá.
0: Coelho assado. Valeu, Luiz.
9: E o Arno, daí as perguntas que eu fiz meu, ali pro sim. seu Aníbal e pro Jimmy.
1: Ah, respondi ao turno.
9: Você responde daí.
0: Sim, já respondeu.
1: Respondi ao turno.
0: Vem louco no ar da Top 104. Nessa quarta-feira, áudios e vídeos do Luiz Eduardo Rodrigues da Silva, mais conhecido como Luiz Bigode. Vamos lá.
1: Bigode.
12: Olha, bichãozão aí, olha, tá vendo? Mas aqui a gente pega e solta assim, ó, só pra mostrar mesmo.
0: Olha só,
1: Mateus,
0: o que acontece?
1: Vento do cão, né?
0: Não, o que acontece?
1: Nós
0: conhecemos o que é preá.
1: Preá. É um rato sem rabo.
0: Preá. Já comeu preá ou não?
1: Não.
0: Preá?
1: Tem um muito pequenininho.
0: Não. Tu nunca comeu uma preá assadinha? Ah, para, pelo amor de
1: bicho
0: Deus.
1: Bicho é muito baixinho.
0: Mas tu tá louco.
1: Dá dor nas
0: o que acontece, ó? Eu não lembrava desses memes até começar a seguir essa conta. Enfim, né? Essa conta aqui só. O que acontece? Ele pegou o preá lá e vai largar o preá. Tá? Olha, ele fala aí, ó.
12: Pega preá assim, ó.
0: Pega preá assim, ó.
1: Agora dá pra usar, e o negócio não para nada lá.
0: Olha lá,
12: Só pra mostrar mesmo, entendeu?
0: Só pra mostrar.
12: Olha
0: lá, ó.
12: Cada bichão.
0: Cara, bichão.
12: Bichão aí, ó. Agora é o preazão graúdo, olha.
0: Largou o preá.
12: Matou o preá.
0: O gurizinho deu uma pedrada no preá.
1: Meu Deus.
0: O gurizinho deu uma pedrada no preá. Vai, Luiz, mais uma.
13: Não, pode falar.
0: A mulher dormindo e o cara no telefone.
13: Ela tá dormindo agora.
0: Cuida. Olha lá.
13: Tá?
0: Ah.
13: Tá tudo bem aqui, e aí, como é que tá?
0: Aí.
13: Ah, que bom. Nossa, mas você quer que eu vou ir agora?
1: Meu Deus do céu, isso dá um B.O.
13: Ah, não, é porque eu já tô deitado. Mas se você quiser, eu vou. Não demoro muito pra chegar aí, não.
0: Aí. E ela ali, já tá?
1: Já com a faca, né?
13: Eu também tô morrendo de saudade.
0: Bem louco.
13: Muita saudade mesmo.
0: Oi.
13: Tá. É. Não preocupa, não. Tá, só vou colocar uma camisa aqui e já vou preparar pra ir.
0: E aí?
13: Faz uma coisa gostosa aí pra gente comer.
0: Nossa.
13: Pra gente conversar também.
1: Tá. A mulher é muito calma, quer dizer.
13: Hoje eu posso ficar até tarde, não tem problema não.
1: Se é outro, já tinha dado então, três
13: tá
1: facadas,
13: né? Uhum. Beijo, mãe. Daqui
0: beijo,
13: a pouco eu tô
0: mãe.
13: Aí.
0: Ah.
13: Não, pode falar.
0: Beijo, mãe.
1: Beijo, mãe.
0: Ela se ajeitou e fechou os olhos.
1: Beijo, mãe, é ótimo, né?
0: Vai, mas.
14: Você acha que 22 mata? 22? Coisa o quê? 22, você acha que mata ou não?
15: Mata.
14: Então vou pôr só 18.
1: Aí,
14: tem muito tempo que tem posto aí ou não?
0: Olha.
15: Posto aqui?
14: É, posto
15: um
14: aí.
15: Um ano e meio.
14: Um ano e meio que tem posto aí?
15: É.
14: Mesmo?
16: Indo lá. Indo lá. Que sorte só deu ontem, doutor. Do quê? Mas só precisa dar hoje.
14: Olha. Olha, alô, Elma.
17: Alô, Elma.
14: Elma Maria.
17: Elma Maria.
14: De novo.
17: Elma Maria.
14: Sem o nariz.
1: Maria.
14: Como é que é o nome daquele macaco da bunda vermelha mesmo? Hein? Aquele macaco da bunda vermelha? Você não baba voltando, não? Eu tenho um galo. O galo meu sumiu. Você tem um mico. O mico seu sumiu. Aí eu vou chamar. Galo meu, como você chama seu mico?
16: Mico mesmo. Ah, mico meu.
14: Você acha que 22?
1: Mais uma.
18: Vou fazer essa música aqui em homenagem ao meu amigo eletricista, que faleceu há poucos dias, vítima de causas naturais.
1: Ô, louco.
18: E as últimas palavras dele foram: tem certeza que desligou o disjuntor?
1: Muito bom, é, muito bom. Ah, ó, baita analogia, né, cara? Voltar pra cá. Não tem lá melhor que cagar em casa também.
0: É, mas olha só.
2: Mas não nessa casa. Nasce no meio das pernas de uma mulher e passam a vida inteira tentando voltar pra lá. Será que alguém sabe me explicar por quê? Eu tenho um palpite.
1: Qual é o palpite?
2: Porque não tem nada melhor do que voltar pra casa, não é mesmo?
1: Voltar pra casa é bom. É bom.
0: Quando a garçonete é sua amiga.
19: Licença, conta de vocês. Aí você deu 10 reais e você deu 65, tá? Mas por que deu mais caro que deu? Ué, você pede quase o cardápio inteiro, come pra caramba, tá, gasta o dinheiro do cara e fica esse tempo inteiro com ele e no final não dá um beijo. O mínimo é você pagar a conta. Débito ou crédito?

0: vídeo captado na lua.
1: Meu nome é Rafaela, sou representante da Quarto. O motivo do meu contato com o senhor hoje é referente à promoção
0: do Ai, muito bom. Tem o áudio do Cristiano, vamos ver.
2: Carculha aí, cara, mandaram aviso aí. O grupo Debochas, né? Aviso do grupo Debochas. Digitaram errado, mandaram daí, ao invés do outro, cara, o pelo I, cara. E o grupo de bichas.
0: Meu Deus.
2: Aí tamo louco, né? O grupo de bichas, aí tamo louco.
0: Acontece. Acontece. Muito bem. Osmarino Santos, fala, Osmarino Santos, o que que tu tem pra falar pra nós, Osmarino?
3: Tem uma coisa que vocês, homens, vão ter que concordar comigo. Que chupar peito é...
0: Fala, Lúcia.
4: Acabou o programa. Por que que tu não xinga o Neuri também? Ele não pode baixar os vídeos? Eu tive que aprender na marca.
0: Mas eu já... Lúcia, eu já xinguei o Neuri. Só que o Neuri, ele não tem a capacidade que tu tem de aprender.
5: Neuri. Eu dá nos beijos. Eu
4: esqueci, falei que eu não ia mais brigar.
5: Pelo amor de Deus, salva esse áudio. Esqueci que não ia mais brigar. Bah, Lúcia. A Lúcia, a gente tem que agradecer, porque a Lúcia, ela colabora com um monte de coisa pro programa, né? Com um monte de conteúdo.
0: É verdade.
5: Isso é maravilhoso. Obrigado, Lúcia.
0: Ai, meu Deus.
5: Meu pai do céu.
0: Aqui, Lúcia, ó, já salvei o teu áudio. Já era, agora não tem mais.
5: Já era, virou.
0: O que que tu mandou aqui, Arno?
5: Tem um monte de vídeo.
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0: 8 e 4.
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0: 8:27.
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0: 8h45.
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